bateria. Sangueiro, toca pro Xangô, toca pro Ogum, toca... Tem uma batida específica. Olha, tem que ter um respeito. Se não tiver isso...